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0: Não façam barulho. É que não é permitido o uso do telemóvel nas salas de cinema. Mas as pipocas, essas podem entrar. 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
1: Runner, um ex-soldado, vence envolvido numa corrida brutal contra o tempo quando uma entrega médica crucial o transforma, junto com o seu improvável parceiro, num alvo de um cartel implacável. À medida que a missão se transforma numa caçada mortal, cada desvio, atraso e bala os aproxima do fracasso. Com a traição a aproximar-se por todos os lados, eles precisam sobreviver à perseguição e entregar a carga para salvar a vida de uma garota.
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1: A multinacional norte-americana Disney reuniu mais de 100 mil fãs para promover os lançamentos do cinema no streaming, com destaque para o regresso de Mutantes, novas sequelas de filmes de animação e expansões dos universos Star Wars e Marvel.
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1: Insidious, o longínquo. Gemma cria a família na casa onde cresceu e que descobre ser capaz de viajar até ao longínquo, o purgatório das almas perdidas no centro do universo. A partir do momento em que uma força maligna começa a persegui-la, e Gemma descobre que não só consegue entrar no longínquo, como também é capaz de trazer para o mundo real aquilo que lá habita. Quando os demónios descobrem o seu poder, o nosso mundo transforma-se no seu território de caça.
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1: A Felicidade é uma reposição de 65. François, um jovem carpinteiro, casado com Thérèse e pai de dois filhos, é um homem feliz. Um dia, numa ida aos Correios, conhece Émile, por quem se apaixona. Ainda apaixonado pela esposa, François decide aumentar a felicidade e inicia um caso com Émile.
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